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2: Tem pena dele, Benedito tem a dó. Ele é filho de Zambi, ou São Benedito tem a dó.